0: 6, 7.
1: A conta é muito fácil, acho que vocês conhecem.
2: Inclusive vocês conhecem.
3: Professora, que conta é essa?
4: Olá, me chamo Vitória e 6, 7.
1: Aí